0: 2:07, Vitor Clay adrenalizou. Fica aí, daqui a pouco tem mais. Tá chegando mais uma edição do Baú da Mix.
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14: A Chevrolet começou a disponibilizar nas concessionárias o Sonic, tanto o Premier de R$ 129.990 quanto o RS de R$ 135.990. 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

0: dia pra você. Aqui é o Luciano Leão e agora tem baú da Mix. Tem clássicas, uma melhor que a outra, né? Vai passar por aqui, Limp Bizkit, tem Metallica, tem Titãs e muito mais. Bora, começa com o Oasis.
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0: que acabou, hein?
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0: Mix agora 8:11, eu sou da Rosalind Snap.
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0: Indica o som que você mais gosta e coloca aqui na programação da Mix. 11 983 408 mil.
2: Bom dia, Rádio Mix. Bom dia. Aqui é o Paulo do Rio de Janeiro. Queria ouvir o Rapa. Valeu!
0: Valeu!
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0: Mix agora 8h17, o som do Ted Swims, Lose Control.
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0: Seguimos com o nosso pede no zap, você participando, interagindo aqui no 11 983 408 mil. Pede sua música.
2: Bom dia, Mix, quem fala é o Mauro de Arujá, São Paulo. Gostaria muito de ouvir a música da Katy Perry, The One They Got Away. Um grande abraço, um ótimo sábado a todos.
0: Boa pedida, vamos lá.
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0: que a gente está de volta.
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2: Escócia de novo, meu parceiro. É, pode crer. Brasil e Escócia é aquele clima de Copa das Antigas, né? Mas nunca foi um jogo muito fácil. Os caras chegaram com aquele estilo clássico, força física, marcação pesada e muita bola aérea, hein, Betão?
3: É, isso aí, Canta. E claro, todo mundo de olho no McTurney, né? E o lateral Andre Robertson, dois nomes que comandaram a seleção escocesa. Mas do lado brasileiro, a confiança tá gigante, Canta.
2: Com certeza, né? Pra fazer um jogo e ver o que dá na fase de mata-mata. Mas primeiro você confere Brasil e Escócia, ó, quarta-feira aqui na Rádio Mix, com a narração do Charla Podcast, em busca do Hexa, pô.
3: Vem o Hexa, vrau!
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0: não anotei ainda. Calma. 11 983 408 mil. Anotou?
1: Bora lá. Bom dia, Radmin.
0: Bom dia.
1: Sou a Bruna de Itaquera. Pede no zap de hoje. Eu quero citar Evanescence.
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0: Mix agora 8h39, o som da Cassinha, Cassinha L, All Star.
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0: Diz aí qual é a música que você tá afim de ouvir, manda pra cá no 11 983 408 mil, 11 983 408 mil.
2: Bom dia, galera da Mix.
0: Bom dia.
2: Aqui é o Marconi de Guapiaçu, São Paulo.
0: Opa.
2: Gostaria de ouvir uma música do Depeche Mode, Angel Design.
0: Boa, pro sabadão.

0: 10 para as 9, o som do Charlie Brown Jr., só os loucos sabem.
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0: Vamos atender mais um pedido musical que está chegando aqui no 11 983 408 mil.
2: Meu nome é Caroline, eu sou daqui de São Paulo e eu queria ouvir a música Adore You, do Harry Styles. Valeu.
0: Valeu.
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1: 24 para as 9 e o som do Red Hot Chili Peppers Scar Tissue, fechando mais uma edição do Pede no Zap. 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
2: Essa semana eu estava dirigindo uma série de picapes e aproveitei para poder fazer uma análise direta daquela que, na minha opinião, entrega a melhor relação de custo de propriedade e conforto no mercado brasileiro das picapes de porte médio. E vou eleger claramente aqui a Mitsubishi Triton como o melhor produto do segmento quando a gente analisa preço, comportamento, status e o conforto a bordo. A Triton conseguiu reunir todos os elementos quando eu somo e entrego isso ao ouvinte, inclusive a motorização diesel. Eu tenho outras opções para gastar um pouco menos, investir um pouco menos, mas aí você começa lá embaixo com a Fiat Titano, tem a nova Dakota, né, que já tem um preço diferenciado, e sabendo que a Power, que é a picape da GWM, também está em evidência no mercado, mas estão num patamar de valor e entrega um pouquinho menor do que a própria Triton, que é diesel e que atende muito a esse segmento das picapes, onde ainda tem a Ranger custando 50 mil a mais. Por essa razão, eu não a classifiquei nesse direcional das picapes com melhor relação custo-benefício para o consumidor. E a S10, que cumpre bem o seu papel, assim como a Frontier, que está faltando um pouco, mas que elas vão aparecer já já. É isso, caronas. A gente se fala, porque se é para falar de carro, é para falar com a gente aqui na rádio.
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9: Tá começando a nossa Blitz Mix ao vivo, direto da MRV, com ela, Lani Soares. É com você, Lani!
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9: É isso aí, Lani. 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É com você, Vini.
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9: 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E agora vamos para PG Prime com ele, Joelson Leonardo, nosso garoto Mix. É com você.
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1: Mix agora 10h29, o som do Nath Roots, Quero Ser Feliz Também.
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1: E agora vamos com Joelson Leonardo, direto da GWM PG Prime. Com você, Joelson.
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1: E agora vamos com o Vini Marinho, direto da nossa moto Yamaha. É com você, Vini!
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1: E agora vamos para a MRV com Lani Soares, é com você, Lani.
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0: Mix agora 11:05, Dub Dogs, meu bem.
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2: Escócia de novo, meu parceiro. É, pode crer. Brasil e Escócia é aquele clima de Copa das Antigas, né? Mas nunca foi um jogo muito fácil. Os caras chegaram com aquele estilo clássico, força física, marcação pesada e muita bola aérea, hein, Betão?
3: É, isso aí, Canta. E claro, todo mundo de olho no McTurney, né? E o lateral Andre Robertson. Dois nomes que comandaram a seleção escocesa. Mas do lado brasileiro, a confiança tá gigante, Canta.
2: Com certeza, né? Pra fazer um jogo e ver o que dá na fase de mata-mata. Mas primeiro você confere Brasil e Escócia, ó, quarta-feira aqui na Rádio Mix, com a narração do Charla Podcast, em busca do Hexa, pô.
3: Vem o Hexa, Frau!
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0: E agora vamos com ele, Joelson Leonardo!

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2: É isso aí, Joelson. E agora vamos para a MRV com Lani Soares. É com você, Lani.
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2: É isso aí, Lani, e agora vamos chamar ele novamente, Joelson Leonardo, direto do Carrefour Zona Sul. É com você, Joelson!
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2: É isso aí, valeu, Joelson. E agora vamos diretamente para a nossa moto e amarra com ele, Vini Marinho. Vini, é com você.
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0: agora 11h40 e o som do Maneva, Banco de Areia.
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0: É isso aí, valeu, Joelson. Obrigado pelas informações. E agora vamos com o Lani, direto da MRV. É com você, Lani.
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0: É isso aí, Lani. Valeu pelas informações diretamente da MRV. E agora vamos para Nossa Moto e Yamaha com ele, Vini Marinho. Com você, Vini.
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0: É isso aí, valeu Vini, obrigado pelas informações diretamente da nossa moto Yamaha. E agora vamos para o Carrefour Zona Sul com ele, Joelson Leonardo. Como é que tá a nossa Blitz Mix por aí, Joelson?
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1: E direto da MRV, Lani Soares, é com você, Lani!
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1: É isso aí, Lani. Obrigado pelas informações e agora vamos com o Joelson Leonardo. Segue daí, Joelson.
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0: 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E essa foi mais uma Blitz Mix.
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2: Aí, gostei, Vini. Sensacional. E agora vamos para o Carrefour Zona Sul com ele, Joelson Leonardo. É com você, Joelson.
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3: 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Agora em Natal, 12 horas e 11 minutos para você que está ouvindo o melhor mix do Brasil. 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
1: 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Segue daí, Joelson.

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0: Mix 15 minutos para uma da tarde. Bibi Rexha, New Religion.
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0: Mix agora 1 e 2. Eu sou da Taylor Swift, defeito ou fofilha?
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5: Mix Verão 16. E aí, como é que você tá? Tudo certo? Uma ótima tarde pra você. Excelente sábado. Tá no ar por aqui mais uma edição do Super Mix. São 40 minutos direto só com as melhores. Claro que também tem prêmio, né? 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
1: Mix grão 1:30. Tá aí, ó, Linkin Park, tem também Harry Styles, teve BTS, Evanescence, tudo isso nessa meia hora aqui. Mas calma que não acabou. São 40 minutos direto só com as melhores músicas e seu Super Mix. 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
2: Que beleza, e segue com tudo a nossa Blitz Mix. 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

0: Mix Vera 12 em ponto, uma ótima tarde pra você, Chagui. Daqui a pouco tem 40 minutos direto, fica aí.
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0: Que música, né? Fala sério, uma ótima tarde pra você. Mix agora 2h57. That's So True. Gracie Abrams, fechando mais uma hora e daqui a pouco tem Super Mix, hein? 2 horas direto com muita música aqui no melhor mix do Brasil. Fica aí.
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9: E tá começando a nossa Blitz Mix ao vivo direto do Carrefour Zona Norte com ele. 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
9: Mix agora 3 e 2 no ar, mais uma edição do Super Mix. 40 minutos de música sem intervalo.
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1: Mix agora 3h40 e o som do Joga Quest acendo farol, fechando mais uma edição do Super Mix.
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0: Mix faltando 4 para as 4. Cosplay Clocks.
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5: Vem aproveitar e vem brincar com a gente na nossa Blitz Mix nesse momento. A fila tá bonita aqui na nossa Blitz Mix. Pessoal aqui aproveitando para degustar um pouquinho de pipoca, algodão doce para criançada. Tem crepe, tem show, tem muita coisa boa na turminha bacana de RC Locações. Tem um palhaço Canelinha também fazendo animação de toda a criançada e tocando muita música de São João. Tem ele, o DJ Renato. Tá faltando só você, portanto corre. Vem ouvindo o melhor mix do Brasil.
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0: Mix agora 4h27 e o som da Vanessa da Mata, boa sorte.
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0: Olha, tem novidade para quem curte música. O Grammy, maior premiação da indústria da música, anunciou mudanças para a edição de 2027. A primeira mudança é que, a partir do ano que vem, os artistas poderão ser indicados até 4 vezes para as categorias Melhor Artista Revelação e Melhor Álbum. A outra novidade é que o Grammy 2027 terá agora 5 novas categorias, que são Melhor Álbum de Música Folclórica Tradicional, Melhor Performance Vocal Pop Tradicional, Melhor Colaboração ou Performance em Dupla, grupo de R&B, Melhor Canção Latina e Melhor Performance de Música Pop Asiática. Vale lembrar que a próxima edição do Grammy vai acontecer no dia 7 de fevereiro de 2027 na cidade de Los Angeles, Estados Unidos. 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

0: Mix faltando 6 minutos para as 5 da tarde. Mariah Carey, It's Like That.
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0: Mix 5 da tarde. Excelente tarde pra você de sabadão. Tamo de volta aqui na Mix pela rede Mix de rádio pra todo o país. E tá no ar mais um Top Mix. A gente vai dar aquele rolê pelas cidades onde tem as afiliadas da rede Mix pra saber quais são as músicas que estão bombando por lá. Pra começar, vamos pra Mix Campinas. Curtir essa que tá na playlist de muita gente. Taylor Swift, The Fate of Ophelia.
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1: Mix 5 e 4, Taylor Swift, The Pain of Ophelia, foi a quarta posição de hoje do Top Mix Rolê Brasil. Agora direto pra Mix BH, com essa dupla aqui, ó. Tô falando da Lady Gaga e Bruno Mars, Die With a Smile.
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1: Mix 59, Lady Gaga e Bruno Mars, Die With A Smile, foi a terceira posição de hoje do Top Mix Rolê Brasil. Hora de voltar no tempo, desta vez para 2003, relembrando o pedido feito pela galera da Mix Campina Grande. Counting Crows, Accidentally in Love.
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1: Mix 512, Counting Crows, Accidental in Love, essa foi de 2003. Agora Mix Baringá tem essa aqui pra gente curtir, BTS, Swim.
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1: Mix 518, fechando o Top Mix Rolê Brasil de hoje. Primeiríssima posição, Lola Young e Messi, acabou.
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2: Escócia de novo, meu parceiro. É, pode crer. Brasil-Escócia é aquele clima de Copa das Antigas, né? Mas nunca foi um jogo muito fácil. Os caras chegaram com aquele estilo clássico, força física, marcação pesada e muita bola aérea, hein, Betão?
3: É, isso aí, Canta. E claro, todo mundo de olho no McTurney, né? E o lateral Andre Robertson. Dois nomes que comandaram a seleção escocesa. Mas do lado brasileiro, a confiança tá gigante, Canta.
2: Com certeza, né? Pra fazer um jogo e ver o que dá na fase de mata-mata. Mas primeiro você confere Brasil-Escócia, ó, quarta-feira aqui na Rádio Mix, com narração do Charla Podcast, em busca do Hexa, pô.
3: Vem o Hexa, Frau!
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0: 5h54, Post Malone e Sunflower. Se liga aqui na programação da Mix, ó.
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0: Atenção, amantes de cinema, essa notícia é pra vocês. O filme Shrek 5 ganhou o primeiro teaser oficial. Depois de quase 2 anos que Shrek 5 foi anunciado, o longa finalmente teve mais detalhes revelados no trailer, mostrando Shrek e Burro em uma nova aventura ao lado de Fiona e os filhos adolescentes dos ogros. Para vocês terem uma ideia, eles vão até ser presos no filme. Shrek 5 vai ter a volta dos dubladores Mike Myers como Shrek, Cameron Diaz como Fiona e Ed Murphy como Burro. Shrek 5 tem previsão de lançamento nos cinemas dia 30 de junho de 2027. Para conferir o teaser oficial de Shrek 5, acessa lá radiomixfm.com.br.
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0: Mix, faltando 5 minutos para as 7, Mike and the Mechanics, Over My Shoulder, aqui na programação da Mix. Se liga aí que já depois do intervalo, a gente vai curtir aqui, dar uma viajada no tempo com o baú da Mix Express. Aguenta a mão que é já a gente volta.
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0: por aí, estamos de volta aqui na Mix, e a partir de agora a gente vai dar aquela viajada no tempo curtinha com o baú da Mix Express. Se liga aí, agora voltando para os anos 2000 com a princesa do pop Britney Spears, que lançou um dos maiores sucessos da sua carreira, Psy, Did It Again. A música conta com um refrão viciante e um clipe futurista, onde ela aparece de macacão vermelho em pleno planeta Marte, virando um dos mais icônicos da história do pop. Direto de 2000, aumenta o volume porque vem aí Upside It Again, Britney Spears.
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1: Mix 725, Vitor Clay, Morena. Acabou aqui, ó. Se liga aí, acabou não, acabou essa primeira meia hora aqui da programação da Mix, das 7 horas. Eu quero lembrar você que está ouvindo a Mix nesse momento, que você pode interagir com a programação da Mix também. Vai nas suas redes sociais, coloca a hashtag MixFM Brasil, o nome da sua música, do artista, capricha, que a gente toca para você aqui na Mix, tá bom? Intervalo curtinho e já já tem mais aqui pela rede Mix de rádio para todo o país.
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1: Faltando 4 minutos para as 8, Elton John, Dua Lipa, Cold Heart.
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